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7: O The Hives segue acelerando a sua nova série de vídeos ao vivo no YouTube. E o próximo lançamento tem conexão direta com o público brasileiro. A banda sueca anunciou a estreia de Tick Tick Boom ao vivo no Allianz Parque, em São Paulo. A performance faz parte de uma série especial com 9 vídeos lançados quinzenalmente, registrando momentos importantes da atual turnê mundial do grupo. O projeto reúne apresentações explosivas pela América Latina e também o grande retorno da banda à sua cidade natal em um show histórico na Avicii Arena em Estocolmo. Tick Tick Boom é considerado uma das músicas mais emblemáticas do catálogo do The Hive e há anos funciona como um dos momentos mais intensos dos shows da banda, sempre provocando uma reação imediata do público. Agora, os fãs poderão reviver toda essa energia diretamente de São Paulo em um registro que promete capturar a essência caótica, elétrica e frenética do grupo sueco no palco.

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0: Mix FM, 29 para as 11.
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13: O The Script está pronto para abrir um novo capítulo de sua trajetória. A banda anunciou oficialmente o álbum The User Guide to Being Human, que chega às plataformas digitais dia 14 de agosto. Para marcar essa nova fase, o grupo divulgou o single inédito Man in the Arena, música que mistura groove de R&B, emoção intensa e uma poderosa mensagem sobre coragem, vulnerabilidade e resistência emocional. O novo disco representa um momento especialmente importante para a banda após a perda do guitarrista e fundador Mark Shevard, falecido em 2023. Segundo Danny O'Dowd, o álbum nasceu como uma forma de reencontro com a essência criativa de The Script depois do período de luto. Gravado em Topanga Canyon, em Los Angeles, o projeto reúne colaboradores históricos ligados a sucessos como Hall of Fame, Break Even e The Man Who Can Be Moved. Já Man in the Arena foi parcialmente inspirada em um famoso discurso de Theodore Roosevelt sobre persistir mesmo diante das quedas. dificuldades. Com mais de 14 bilhões de streams acumulados e 6 discos no topo das paradas britânicas, o The Script também confirmou uma nova turnê mundial entre o fim de 2026 e o início de 2027, passando pela Europa,

0: 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Abrindo esse bloco com Sector 9, Take Me Back.
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0: Ux FM, 11:30.
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13: Enquanto a cinebiografia de Michael Jackson domina as bilheterias, a Netflix anunciou um novo e polêmico mergulho na história do rei do pop. A plataforma revelou a série documental Michael Jackson, The Verdict, que estreia no dia 3 de junho e revisitará o histórico julgamento de 2005 envolvendo acusações de abuso sexual infantil contra o cantor. Dividida em três partes, a produção promete analisar um dos casos mais acompanhados da cultura pop, trazendo novas entrevistas com jurados, testemunhas, figuras da mídia, acusadores e integrantes da defesa que acompanharam tudo de perto no tribunal. O documentário aborda as acusações envolvendo Gavin Arviso, então com 13 anos, e também relembra o impacto do julgamento que terminou com Michael Jackson absolvido de todas as acusações. A série ainda destaca como o caso continuou gerando debates mesmo após a morte do artista, em 2009. Segundo os produtores, a controvérsia em torno do julgamento segue viva duas décadas depois, mostrando que o legado de Michael Jackson continua cercado por fascínio, discussões e enorme interesse público.
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3: Sou Jaime Rocha, na Madrugada Rock, com as pérolas do programa Baú do Rock. Gênesis.

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2: Sou Jaime Rocha, na Madrugada Rock, com as pérolas do programa Baú do Rock. Jethro Tull.

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2: Sou Jaime Rocha, na Madrugada Rock, com as pérolas do programa Baú do Rock.
3: The Wings.

0: Foi lindo, sexy e brutal. Tchau.
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2: Sou Jaime Rocha, na Madrugada Rock, com as pérolas do programa Baú do Rock.
3: Queen,

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2: Sou Jaime Rocha, na Madrugada Rock, com as pérolas do programa Baú do Rock. David Bowie.

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2: Sou Jaime Rocha, na Madrugada Rock, com as pérolas do programa Baú do Rock. The Doors.

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6: 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Kaiser Chiefs. Jealousy.

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0: Alô, amigos, que bom estar aqui com vocês em mais um programa O Sul em Cima. Aqui quem fala é Cleiton Ramil. Como muitos de vocês sabem, faço parte do duo Cleiton e Cledir, gravando um disco novo de inéditas para ser lançado ainda, se der, esse ano. Vamos ver. Além de muitos shows marcados aqui no Brasil, vamos fazer também uma tour pela Europa, começando por Portugal, depois passando por outros países. Então, pela primeira vez, aliás, vamos cantar na Europa, a dupla, né? Depois de tanto tempo de estrada, mas eu já fiz algumas apresentações lá sozinho, no período que eu morei fora do Brasil, mas a dupla é a primeira vez e isso nos deixa muito contentes. Mais que isso, mais do que a questão pessoal, também eu fico feliz que eu tenho escutado muito, cada vez mais, as pessoas do mundo inteiro falando da música brasileira. Pois é, a gente escuta, acompanha, observa todo o trabalho que é feito fora do Brasil, a música internacional, que tem muita força, tem muito poder econômico para chegar nos confins do planeta, mas eu fico muito feliz que nós, a partir do Brasil, um país cheio de dificuldades, cheio de desafios a serem vencidos, conseguimos projetar nossa música pelo mundo afora. Por isso eu convido todos vocês a escutarem esse nosso programa, que é dedicado à música brasileira da mais alta qualidade.
1: Olá, Cleiton. Olá, ouvintes. Sejam todos bem-vindos. No programa de hoje, os destaques são os trabalhos de Dudu Trentin e de Raul Boeira. Eu sou Márcio Selle e dou sequência ao O Sul em Cima de hoje. Dudu Trentin lançou em 24 de abril deste ano um novo disco com 10 composições de Raul Boeira. Quando recebeu a ligação de Raul com a proposta de fazer os arranjos de algumas canções compostas por ele, o músico Dudu não imaginava que ali estava nascendo seu segundo álbum da carreira, após um intervalo de 26 anos, desde o lançamento de Wherever I Go. O álbum Dudu Trentin interpreta músicas de Raul Boeira já está disponível em todas as plataformas digitais. Sou amigo de Raul Boeira há quase 5 décadas. Sempre tivemos uma afinidade e cumplicidade musical muito forte. Ele é um grande compositor, dono de uma cultura musical ampla e aberta. Bom violonista, tem um senso melódico e harmônico aguçado, além de ser excelente letrista. Ao arranjar essas 10 canções, e é como arranjador que me vejo neste trabalho, não como instrumentista, percebi e encarei o desafio de expressar instrumentalmente as melodias, todas muito cantáveis. E as letras? Acho que uma canção letrada já traz consigo um significado, uma intenção original, a qual sempre tento levar para o arranjo. Para mim é um desafio transmiti-la ao ouvinte. Não é fácil, mas é prazeroso. Acredito ter conseguido me manter fiel às intenções do compositor nesses 10 arranjos. Palavras de Dudu Trentin. E a gente escuta do álbum Dudu Trentin, interpreta músicas de Raul Boeira, Chá de Sumiço, logo após, Na Pausa, e encerrando o bloco, Rios de Antes.
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1: Escutamos com Dudu Trentin, de autoria de Raul Boeira, Rios de Antes. Antes a gente ouviu Na Pausa e abrindo o bloco Chá de Sumiço. O instrumentista e compositor Eduardo Trentin é natural de Marau, no Rio Grande do Sul. Em 1983 foi para Porto Alegre, onde integrou o grupo instrumental Cheiro de Vida. Em 87 mudou-se para Viena, na Áustria, onde estudou nos conservatórios Franz Schubert e no Dir Stedwin. Retornou ao Brasil em 1996 e fixou residência no Rio de Janeiro. No final de 2000, lançou seu primeiro CD solo e instrumental, com composições e arranjos próprios, intitulado Wherever I Go, coproduzido por Alexandre Fonseca e Renato Alche. Como instrumentista, participou de gravações de artistas como Ney Lisboa, Vitor Ramil, Cleiton e Cledir, Zélia Duncan, João Bosco, Paula Morelenbaum e Chico Buarque. Na música para audiovisual, Dudu Trentin assinou trilhas de novelas como Ciranda de Pedra, Celebridade e Belíssima, as minisséries Dalva e Erivelto, Tudo Novo de Novo e Queridos Amigos, e os filmes Avassaladoras, Lisbela e o Prisioneiro, entre outros. Atuou como arranjador e produtor para a Rede Globo em projetos como Criança Esperança e Dança dos Famosos, além do especial Gilberto Gil no Multishow. Em grandes eventos, destacou-se na produção musical da reinauguração do Estádio Beira-Rio, em Porto Alegre, da visita ao Papa Francisco ao Rio de Janeiro, em 2013, e do Natal Luz de Gramado, em 2015. Mais músicas do álbum Dudu Trentin, interpreta músicas de Raul Boeira, a gente escuta Bélica Manhã. Logo após, Psico Bossa. E encerrando o bloco, Espero que Estejas Bem.
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0: Escutamos com Dudu Trentin, Espero Que Estejas Bem. Antes a gente ouviu Psicobossa e abrindo o bloco, Bélica Manhã. Canções que fazem parte do álbum Dudu Trentin interpreta músicas de Raul Boeira, que já está disponível em todas as plataformas digitais. A gente faz um intervalo e já voltamos.
1: Uma pausa pro cafezinho. Até já.

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1: 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Hux FM, 24 para as 9.
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0: Estamos de volta, eu sou Márcio Selle e este é O Sul em Cima, um programa de Cleiton Ramil. Na primeira parte tivemos o trabalho de Dudu Trentin e seguimos agora com o trabalho de Raul Boer. Você pode interagir conosco através das redes sociais buscando O Sul em Cima e também pelo e-mail osulemcima@gmail.com, enviando seu comentário e suas sugestões de pauta para nossa produção. Raul Boeira nasceu em Porto Alegre em 1956. Embora nunca tenha atuado profissionalmente como músico, lançou 3 álbuns autorais produzidos no Rio de Janeiro por Dudu Trentin. Volume 1, de 2008, Cada Qual com Seu Espanto, de 2016, com letras de Raul Boeira e Márcia Barbosa, e Sambas e Canções, de 2024, com letras de Raul Boeira musicadas por parceiros diversos. Algumas de suas canções foram gravadas no exterior por nomes como Mato Grosso Group, em 1988, em Viena, Alegre Correia Sextet, em 1996, também em Viena, e Nuno Bastos, em 2017, em Portugal. No Brasil, Ana Paula da Silva, Leonardo Ribeiro, Lili Araújo, Mirianeza Botti e Tarnot, entre outros artistas, gravaram Raul. O samba Clariô, uma de suas parcerias com Alegre Correia, integra o CD Joy's Avenue 75, premiado com o Grammy 2010 de Melhor Álbum de Jazz Contemporâneo. Escutaremos com Raul Boeira, do álbum Volume 1, Clariô, de Alegre Correia e Raul Boeira. Logo após, do álbum Cada Qual com Seu Espanto, Meu Rio, de Raul Boeira, e encerrando o bloco Aos Que Chegam, de Raul Boeira e Márcia Barbosa.
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1: Escutamos com Raul Boeira, Aos Que Chegam. Antes a gente ouviu Meu Rio e abrindo o bloco, Clarío. Em 2024, Raul Boeira lançou o álbum Sambas e Canções. O álbum conta com grandes músicos como Dudu Trentin, Marco Vasconcelos, André Vasconcelos, Jurim Moreira e André Siqueira. Dudu Trentin é responsável pelos teclados, piano, orquestra, arranjos e direção musical. Todas as faixas do álbum Sambas e Canções são resultados de parcerias. Raul Boeira escreveu as letras e as entregou para 6 parceiros que compuseram as melodias. Desde que voltei a viver em Porto Alegre, em 2020, tenho escrito muitas letras, hábito que se intensificou na pandemia. Vi que não teria condições de musicar tanto material e passei a enviar as letras para alguns compositores. Felizmente, as parcerias têm sido muito gratificantes. Palavras de Raul Boeira. E a gente escuta do álbum Sambas e Canções, Garimpo, de Roberto Hagg e Raul Boeira. Logo após, Floricultura, de Mário Falcão e Raul Boeira, com participação de Márcia Barbosa, dizendo o poema Vaidade, de Florbela Espanca, livro de mágoas de 1919. E encerrando o bloco, Cardiobit, de Zé Caradípia e Raul Boeira.

0: de Flor Bela.
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1: Escutamos com Raul Boeira, Cardio Beat. Antes a gente ouviu Floricultura e abrindo o bloco, Garimpo. Canções que fazem parte do álbum Sambas e Canções, de Raul Boeira. E este foi o Sul em Cima de hoje, que apresentou os trabalhos de Dudu Trentin e de Raul Boeira. Eu agradeço a sua companhia, um grande beijo a todos e até a próxima semana, com mais uma edição de O Sul em Cima.
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5: E o Rock in Rio já tem data para iniciar a venda geral dos ingressos para a edição de 2026. Os fãs poderão garantir presença na cidade do Rock a partir das 19 horas do dia 8 de junho, exclusivamente pela Ticketmaster Brasil. Os ingressos custam R$ 870,00 a inteira, R$ 435,00 a meia entrada e R$ 739,50 para os clientes do banco patrocinador do evento. Além disso, ou melhor, antes disso, o festival realiza uma pré-venda especial entre os dias 2 e 8 de junho para clientes do banco e de algumas bandeiras aí de cartões de crédito e membros também do Rock in Rio Club. A venda antecipada começa ao meio-dia também pela Ticketmaster. A organização ainda reforçou o prazo para quem adquiriu o Rock in Rio Card. Os portadores têm até o dia 8 de junho, ao meio-dia, para escolher a data desejada. Depois disso, a troca vai ficar sujeita à disponibilidade de ingressos para cada dia do festival. Segundo o evento, todo o line-up da edição já estará divulgado aí antes mesmo do encerramento desse prazo, ajudando os fãs a decidirem quais shows querem acompanhar. O Rock in Rio 2026 acontece dias 4, 5, 6, 7, 11, 12 e 13 de setembro na cidade do Rio de Janeiro e promete mais uma edição histórica.

0: Ux FM, 28 para as 10.
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9: Paul McCartney finalmente disse em voz alta aquilo que milhões de fãs defendem há décadas. Para ele, os Beatles provavelmente foram a maior banda de todos os tempos. A declaração aconteceu durante uma sessão de perguntas e respostas ao vivo no TikTok, na véspera do lançamento do seu novo álbum, The Boys of Dungeon Lane. Com um bom humor, o Paul McCartney comentou: "Acho que os Beatles foram sim a maior banda de todos os tempos. Eu sou muito fã." Ao longo dos anos, Paul costumava evitar esse tipo de afirmação e frequentemente apontava os Everly Brothers como os verdadeiros gigantes que inspiraram o surgimento dos Beatles ao lado de John Lennon. Em seu livro lançado em 2021, ele reforçou a importância da dupla na formação musical da banda. Durante a conversa, Paul McCartney também revelou que jamais imaginou que o legado dos Beatles atravessaria tantas gerações. Segundo ele, nos anos 60, o grupo acreditava que o sucesso duraria apenas alguns anos, algo muito distante do impacto cultural gigantesco que a banda conquistou na música, no rock e na cultura pop mundial. Décadas depois, os Beatles continuam sendo referência absoluta para artistas e fãs em todo o planeta.

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11: Paul McCartney revelou que pode lançar uma colaboração póstuma com Prince. E a ideia já está mexendo com os fãs de música ao redor do mundo. Durante a participação no programa Tracks of My Ears, da BBC Radio 2, o ex-Beatle contou que ouviu recentemente uma gravação rara de Prince interpretando The Long and Winding Road, clássico dos Beatles. Segundo Paul, a versão surpreendeu pela pegada mais rock e pelas guitarras marcantes. Ele deu uma abordagem diferente, com guitarras muito boas. É realmente ótimo, afirmou McCartney, revelando que pretende pedir autorização para transformar o material em um possível lançamento oficial. Na entrevista, McCartney também exaltou Prince como guitarrista e citou Kiss, de 1986, como uma de suas músicas favoritas. Caso o projeto avance, o público poderá testemunhar um encontro inédito entre duas das figuras mais importantes da história da música pop e do rock. Prince faleceu em 2016, aos 57 anos, deixando um vasto acervo de gravações raras e inéditas.
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1: Saudações, ouvintes amantes do pop e do rock embolorado das décadas passadas. Eu sou Fernando Machado, o comandante da máquina musical viajando no tempo. O Go Back está no ar propagando suas ondas radiofônicas para suas emissoras. Então partiu com a máquina do tempo para mais uma viagem. No programa de hoje, a máquina musical viaja para te mostrar um gênero musical que nasceu nos anos 2000 para definir canções do final dos anos 70 e início dos 80, músicas que bem poderiam fazer a trilha sonora para quem passeava de iate pela costa oeste dos Estados Unidos, mais precisamente o Mar da Califórnia. E foi assim que surgiu o Yacht Rock. E com certeza você já ouviu alguma dessas canções. E só vai tocar música boa. Prepare seu drink, pois o Go Back abre com Dr. Hook, Sharing the Night Together.

0: foi Toto com Africa, teve Boy Meets Girl com Waiting for a Star to Fall, o Boss Skaggs com Jojo, Christopher Cross com Ride Like the Wind, o The Doobie Brothers com What a Fool Believes e o Dr. Hook abriu Go Back com Tearing the Night Together. Intervalo e voltamos com mais Go Back.
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1: De volta com o Go Back. Eu sou o Fernando Machado, o seu comandante da máquina musical viajando no tempo. O nosso iate segue navegando. O segundo bloco do Go Back abre com Daddy Hall and John Oates, Kiss on My List.

com Steely Dan, Hey 19. Teve ainda Mike McDonald com Sweet Freedom, O Hobbit do Pré com Steel Way, Chicago com Baby One A Big Surprise, Ambrosia com Biggest Part of Me, O Player com Baby Come Back e o Daddy Hall and John Oates abriu o segundo bloco com Kiss on My List. Espero que tenham curtido o programa e que tenham viajado pelo tempo. E não esqueça, você pode acessar várias playlists do Go Back lá no meu Spotify, inclusive este programa. O link está lá nos stories do @FerPopRock. Tenham todos um ótimo final de semana. Eu sou o Fernando Machado e a gente se encontra no próximo Go Back. Até lá!

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14: Enquanto a cinebiografia de Michael Jackson domina as bilheterias, a Netflix anunciou um novo e polêmico mergulho na história do rei do pop. A plataforma revelou a série documental Michael Jackson, The Verdict, que estreia no dia 3 de junho e revisitará o histórico julgamento de 2005 envolvendo acusações de abuso sexual infantil contra o cantor. Dividida em 3 partes, a produção promete analisar um dos casos mais acompanhados da cultura pop, trazendo novas entrevistas com jurados, testemunhas, figuras da mídia, acusadores e integrantes da defesa que acompanharam tudo de perto no tribunal. documentário aborda as acusações envolvendo Gavin Arvizo, então com 13 anos, e também relembra o impacto do julgamento que terminou com Michael Jackson absolvido de todas as acusações. A série ainda destaca como o caso continua gerando debates, mesmo após a morte do artista, em 2009. Segundo os produtores, a controvérsia em torno do julgamento segue viva duas décadas depois, mostrando que o legado de Michael Jackson continua cercado por fascínio, discussões e enorme interesse público.
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5: O The Hives segue acelerando a sua nova série de vídeos ao vivo no YouTube. E o próximo lançamento tem conexão direta com o público brasileiro. A banda sueca anunciou a estreia de Tick Tick Boom ao vivo no Allianz Parque, em São Paulo. A performance faz parte de uma série especial com 9 vídeos lançados quinzenalmente, registrando momentos importantes da atual turnê mundial do grupo. O projeto reúne apresentações explosivas pela América Latina e também o grande retorno da banda à sua cidade natal em um show histórico na Avicii Arena em Estocolmo. Tick Tick Boom é considerado uma das músicas mais emblemáticas do catálogo do The Hive e há anos funciona como um dos momentos mais intensos dos shows da banda, sempre provocando uma reação imediata do público. Agora, os fãs poderão reviver toda essa energia diretamente de São Paulo em um registro que promete capturar a essência caótica, elétrica e frenética do grupo sueco no palco.
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2: 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Seja um bom cidadão.
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7: Thom Yorke surpreendeu o público ao fazer uma participação especial no show de Flea. A apresentação marcou a única data da turnê europeia do baixista do Red Hot Chili Peppers no Reino Unido. Durante o show, os músicos apresentaram Traffic Lights, faixa do álbum solo Honora, lançado por Flea em março deste ano. A música foi escrita em parceria com Thom Yorke e Josh Johnson, reforçando a conexão artística construída desde os tempos do Atoms for Peace. A noite ainda ganhou um momento especial com uma versão cheia de groove de Got to Give It Up, clássico do Marvin Gaye, lançado em 1977. Thom apareceu tocando guitarra elétrica, enquanto Flea comandava o baixo em uma performance que empolgou o público presente. Mesmo após o hiato do Atoms for Peace, a química entre York e Flea segue evidente, mostrando que a parceria musical entre os artistas continua viva e cheia de personalidade.
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0: Muito obrigado. Samuel.
1: Samuel.
0: Rosa. Valeu.
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5: O Evanescence acaba de alcançar mais um marco gigantesco na carreira. Bring Me To Life ultrapassou a impressionante marca de 2 bilhões de reproduções no Spotify. Lançada em 2003 no clássico álbum Fallen, a música se tornou um dos maiores hinos do rock dos anos 2000 e ajudou a transformar o Evanescence em um fenômeno mundial. O disco ainda trouxe sucessos como My Immortal, Going Under e Everybody's Fool. Na época, Bring Me To Life dominou as paradas internacionais, conquistou o topo do Reino Unido e chegou ao quinto lugar na Billboard Hot 100 nos Estados Unidos. O single também garantiu ao grupo o Grammy de Best Hard Rock Performance, enquanto a banda venceu como Best New Artist. Mais de 2 décadas depois, Bring Me To Life continua atravessando gerações e consolidando seu lugar entre os maiores clássicos do rock moderno.

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9: Bruce Dickinson acaba de provar mais uma vez que sua trajetória vai muito além do heavy metal. Enquanto o Iron Maiden segue em turnê celebrando aí os 50 anos da banda, o vocalista foi indicado em 3 categorias do Speaker Awards 2026, premiação britânica, voltada a palestrantes e comunicadores. Bruce concorre como melhor orador ao vivo, melhor orador motivacional e melhor contador de histórias. A cerimônia acontece no dia 3 de julho em Londres. Conhecido pela presença de palco intensa e pela personalidade multifacetada, Dickinson construiu uma carreira impressionante fora da música. Além de cantor, também atuou como piloto de avião, escritor, esgrimista, apresentador de rádio e empresário. Segundo a organização do prêmio, Bruce segue conquistando plateias ao redor do mundo, graças às histórias inspiradoras que compartilha sobre música, negócios, aviação e experiências de vida. As indicações chegam em um momento agitado para o músico, marcado pela turnê histórica do Iron Maiden, pela estreia da cinebiografia Burning Ambition e pela recente entrada da banda no Hall da Fama do Rock and Roll.
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1: 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Final de tarde de domingo, é hora de curtir o melhor do pop rock gaúcho. E a gente abre com Ney Lisboa,

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8: O Nazaré está oficialmente de volta ao Brasil. A lendária banda escocesa anunciou a Brasil Hits Tour 2026, com 8 apresentações confirmadas em julho, passando por Vitória, São Mateus, Cascavel, São Paulo, Brasília, Belo Horizonte, Curitiba e Porto Alegre. No repertório, os fãs podem esperar uma verdadeira viagem pelos grandes clássicos da carreira, incluindo Love Hurts, Head of the Dog, Love Leads to Madness, entre outros. Com mais de 5 décadas de história, o Nazaré segue como um dos nomes mais importantes do hard rock britânico, mantendo viva a combinação de riffs marcantes, influência do blues e baladas que atravessaram gerações. O clássico álbum Hair of the Dog, de 1975, continua sendo uma das obras mais emblemáticas da banda. A nova turnê promete celebrar justamente a forte conexão construída entre o Nazaré e o público brasileiro ao longo dos anos. Uma relação alimentada por rádios, discos clássicos e shows históricos que ajudaram a eternizar a banda no coração dos fãs de rock.

0: Ux FM, 6:30.
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0: Ux FM, 3 para 7.
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6: O Slayer está oficialmente de volta ao Brasil. A lendária banda de thrash metal confirmou a apresentação dia 17 de dezembro no Allianz Parque em São Paulo como parte da nova turnê pela América Latina. O show marca o retorno do grupo ao país pela primeira vez desde a turnê de despedida de 2019 e acontece em um momento histórico, a celebração dos 40 anos de Raining Blood. Clássico absoluto lançado em 1986 e considerado um dos discos mais importantes da história do metal pesado. A noite ainda contará com participações especiais de Creator e Corsos, prometendo um encontro explosivo para os fãs do metal extremo. Além de São Paulo, a nova passagem do Slayer pela América Latina inclui apresentações em Bogotá, Santiago, Buenos Aires e Cidade do México.
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8: Até aqui o grupo disponibilizou dois poderosos singles.
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1: Seja bem-vindo.
2: Ux FM, o melhor do rock nacional de todos os tempos. Esse é o BR-106, uma hora direto com versões ao vivo do Rock Brazuca. Abrindo esse bloco com Barão Vermelho, maior abandonado.

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0: 360.
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2: Esse é o BR 106, uma hora com o melhor do rock nacional em versões ao vivo. E o BR 106 segue com Kid Abelha, Alice.

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3: Essa eu acho que pouca gente conhece. É a última música do último lado do último disco de Cazuza.

0: Sempre cantem com a gente. Obrigado.
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0: Hux FM, 1 pras 8.
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0: UX FM, 26 para as 9.
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